0: E a vida não para, nem a música também. A música canta continua nesta manhã de domingo, manhã de 19 de julho de 2026. É verdade, muitos ouvintes estão já em férias, outros tendes que estão a preparar as malas para ir, porque nesta altura o pensamento é para as férias e para o verão. É como a Marilu, que de vez em quando já está de férias e...
1: Eu estou de férias da meia-noite às 6 da manhã e ao sábado e ao domingo.
0: Mesmo assim chega em cima da hora.
1: É isso, uma pessoa hiperativa, é isso. É uma doença, sabes?
0: Exatamente.
1: Se não sabias, aprendes hoje.
0: Olha, tem cuidado que o stress mata.
1: Eu sei.
0: É verdade.
1: Eu sei.
0: Portanto, tens de ter cuidado e isso, e principalmente as fotografias a preto e branco que não são boas.
1: Mas bom, tenho sorte de já ter atingido 56 anos. Tem sorte.
0: É verdade. Isso, há quem
1: deve ser um anjo da guarda.
0: É porque, olha, nesta semana houve uma senhora que tinha 42 anos que faleceu. Portanto, por isso.
1: Eu tenho uma colega esta semana.
0: Estás a ver? Portanto, por isso, eu como diria na gíria, o facto de estar vivo já é uma sorte, não é? E a gente ainda se queixa por vezes por certas coisas que nos estão menos bem.
1: Esquecemos que temos de ir de uma hora à outra.
0: É, não, e há quem esteja pior que nós. Isso é que é mais importante. Nós neste momento estamos bem, estamos com a música, estamos animados e desejamos também a todos uma boa manhã, um bom domingo.
1: Sim.
0: E sobretudo umas boas férias, se é o caso disso, está de férias. Como é o caso desta ouvinte que carinhosamente nos liga do nosso bled português.
2: Sim.
0: É a Madame Murta.
2: É a senhora
1: Murta.
2: Mas
1: ela está de férias todo o ano.
0: Sim, mas agora é...
1: Mas pensem em nós, é bom.
0: Não, mas aí ela está de férias aqui, não são umas férias 100%, porque vê as pessoas todo o ano, as mesmas coisas todo o ano, e sim, ali agora vê o mar, vê as ondas, vê as sereias, vê os tubarões. Os tubarões. Vai à pesca. Agora percebi porque é que ela vai de férias mais cedo, que é pirar à pesca.
1: Está bem.
0: Vai ver se pesca ali um tubarão, nas águas do Algarve. Água quente.
1: É água quente.
0: Beatriz, o que é que ela nos contou? Diz-nos tudo.
2: Então, ela deseja então um bom domingo, assim, para todas as pessoas que estão à escuta.
0: É dela que não desejasse, que a gente regale numa praia.
2: Sim, senão também íamos lá ao
0: Algarve. Exatamente, e íamos lá e puxámos-lhe uma orelha, não é?
2: Isso.
0: Exatamente.
2: E um beijinho para a senhora Batista.
0: Beijinho para a senhora Batista, tanto para todos. Então, um bom domingo da parte de Madame Murta, para ela também um bom domingo. Condenação de umas boas vacances, não é?
2: Porque exatamente.
0: Está de vacances. E nós, Madame Murta, também iremos, a partir da próxima semana, também merecemos ir de vacances, não é? E são temporários, porque nós voltamos 20 e fé, porque nisso de setembro estamos um bocado novo. Mas até lá, podem sempre ouvir a música portuguesa, porque a música portuguesa
2: continua.
0: A emissão continua por cá, não é? Nós juntamos cá, estamos a bronzear para vir mais moreninhos depois para a rentrée, não é?
1: Isso é para ti, mas... Eu estou por cá, Beatriz, não sei, mas...
0: E para quem quiser, tu podes pôr sempre na baranda a bronzear.
1: Já estou de férias amanhã, aqui na rádio. Amanhã.
0: Amanhã,
1: segunda-feira.
0: É verdade. Ah, bom,
1: então estamos...
0: Estamos com a dicatória e vamos para a dicatória, que é, vamos passar já agora para a Madame Murta, que ela gosta assim de coisas assim, alegres e mexidas. Vamos passar este vira, um vira especial, porque ela também é uma donzela, não é?
2: Exatamente.
0: É o vira das donzelas, não é? E virou!

0: comme tous les dimanches, on sera en direct avec Pémur de Montieu et Arthur est déjà en ligne. Bonjour Arthur.
1: Bonjour chers auditeurs, j'espère qu'aujourd'hui on va trouver la bonne combinaison. Et donc je vous conseille de jouer le 7, le 6, le 1, le 2, le 11, il y a une combinaison arrangée. Vous mettez le 4 et pour mentir au jeu aujourd'hui, il faut faire le 7 hélas, 1, 2 sur 4. Chers auditeurs, j'espère que c'est la bonne combinaison. Je vous souhaite un bon dimanche et bonnes vacances.
0: Merci Arthur, bon dimanche et bonne chance à tous.
1: Merci.
0: C'était Arthur qui nous a donné le pronostic d'aujourd'hui avant qu'on parte en vacances. C'est le dernier avant les vacances. L'épée Murère tournera en direct en septembre. 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Et c'est votre chance, si vous restez par là, c'est toujours votre chance. Et Arthur, il est là pour vous renseigner, pour vous donner une proposition, pourquoi pas. Aujourd'hui, vous pouvez faire les mêmes pronostics que la transmission à la radio ou vos numéros préférés. Si vous pensez qu'ils apporteront la chance. Après, j'étais en retour au 7, au 6, au 1, au 2, au numéro 11, au numéro commentaire, au numéro 4, et au 7 et 1 et 1 sur 4, para dar mais possibilidades de ganhar e, quem sabe, ganhar um valor que lhe permita, enfim, passar umas férias mais tranquilas e mais folgadinhas também. Ali as meninas já estão não prontas para ir nos cavalinhos, porque os cavalinhos agora também vão entrar de férias. Mas estão ali prontas para atacar depois desta prova dura de turf. E Beatriz, voltamos à música. Marluz está já a preparar, penso que algo para comer, para ganhar calorias. A Beatriz, entretanto, vamos também trabalhar da forma física com o exercício. E para já com a dança, porque a dança também é exercício, não é? Estás a rir porque achaste...
2: Não, porque eu...
0: Achaste piada?
2: Achei piada ao título da música.
0: Então qual é o título da música?
2: É, tem que ser uma gordinha.
0: Exatamente.
2: De Vandalusa.
0: De Vandalusa. É música de bairro, lá está, isto falamos em calorias, estás a ver? Vem mesmo a propósito. Calorias, dançar, queimar calorias e ficar em forma. Mesmo para quem é mais gordinho, não é? E nós queremos que vocês vão para a praia como verdadeiras sereias e Mr. Menos. Aí vamos aos músculos na praia. Todos em forma. E depois vou perguntar, onde é que conseguiste essa forma invejável? Aí eu ouço tudo, há novos horizontes. Estou sempre em forma. Desde as 9 da manhã ao meio-dia é sempre a abrir. Sem tirar o pé do chão. É lógico que o Brinda gosta muito de calor, dança-se menos um bocadinho, mas quando está frio até é agradável. Faz aquecer. Vamos à música de baile e vamos lá então queimar calorias com os Vandalusa. Tem que ser...
2: Uma gordinha.

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1: Estamos por cá com a atualidade desportiva e começamos com, obviamente, com um dos eventos que marcam a atualidade informativa em nível de desporto, o Campeonato do Mundo, que está na sua fase final. Também temos, claro, o Tour de France, que marca a atualidade desportiva e que continua, mas, por sinal, também este Campeonato do Mundo decorreu nos Estados Unidos, principalmente, recordo que era Estados Unidos, México e Canadá, esta é a fase final dos Estados Unidos, e que já se chegou ontem para, então, para esta terceira e quarta posição, muitos golos, e que definiu então a vitória da Inglaterra por 6-4, e que deu então também, claro, o terceiro lugar para a Inglaterra. Hoje, esta foi a pequena final, terceiro e quarto lugar, hoje joga-se então a grande final, é hora então de decidir o que vai ficar nas nossas memórias para os próximos 4 anos, mas esta é a realidade, é a final do Campeonato do Mundo de 2026 e, obviamente, será sempre uma situação excepcional, uma final. É este domingo, a partir das 20 horas, em que a bola rola no grande terreno, haverá espetáculos megalómanos antes e a meio do mesmo, para marcar precisamente este jogo, que é uma final de um Campeonato do Mundo, e daí, obviamente, será um espetáculo sempre especial. No entretanto, não que nos podemos também esquecer que a festa é nos Estados Unidos e mais especificamente em Nova Jersey, e por isso mesmo nos Estados Unidos é tudo em grande, com este fácil evento, então principalmente no Campeonato do Mundo. A Espanha é campeã europeia em título, ou a Argentina é campeã mundial e sul-americana. Quem será vencedor é, obviamente, o resultado do final do tempo regulamentar, que dará então dará aqui a resposta a esta pergunta. A campeão mundial Espanha ou Argentina, mais logo se saberá quem é o vencedor. E agora vamos também para falar um pouco do outro evento, será então a volta à França. O líder da classificação desta etapa 14, obviamente Pogacar, que é o líder então nesta etapa, mas também temos, claro está, o resultado da classificação, e na classificação, obviamente, quem está então a liderar é exatamente ele mesmo, Ted Pogacar, que é da Team Emirates, ele que está com 4 horas, 0 segundos e 7 décimas. É então ele o líder desta prova da Volta à França, do Tour de France. Estamos nesta etapa, etapa 14, estamos com certeza também na altura de conseguir saber um pouco o que é que espera para esta volta, para esta etapa, mas de qualquer forma as etapas estão sempre aqui em atualidade e você pode sempre acompanhar também os principais momentos televisivamente. Para já são os mesmos de sempre, Paulo, você que sabe que é ele também, que é uma novidade nesta volta à França, e que marca um pouco o espírito da jovialidade e também da irreverência, conseguindo um bom resultado, está lá em cima na classificação. Mas os nomes de sempre, Vingard e Pogacar, são realmente as duas referências desta volta à França, e que certamente irão ter uma palavra muito importante até o final. E esta é a última bancada VIP antes das férias. A bancada VIP virá também descansar um pouco, voltará depois das férias em plena forma, porque vai ao ginásio para manter a forma física antes de chegar aqui à bancada VIP e vos dar toda a informação da atualidade, mais concretamente do início do Campeonato Português. Já começam as provas, obviamente, de preparação, as equipas começam já a fazer jogos de ensaio, há novas contratações, ainda há muitas mexidas nos bastidores, mas na rentrée já estamos cá para dar também os primeiros indícios do início do Campeonato Português. Para já, damos, não início, mas continuidade à música.

0: E temos a casa da Beatriz, temos a casa da Marilu e temos aqui outra casa também. Ela não está cá connosco, mas é uma casa também, tem casa. Não vive na rua. É a casa de Mariquinhas, não é? Sim. Ela também tem casa.
1: Claro, como...
0: Não vive debaixo da ponte.
1: Não.
0: Mesmo que estivesse mais quente. Mas a casa de Mariquinhas é um tema também popular, bem conhecido, certamente, de vocês. E vamos ouvir este tema da casa de Mariquinhas.
2: E é um disco que oferecemos a Fernanda Duarte.
0: Então é também, então a casa de Mariquinhas que vai até a casa da Fernanda.

0: E com este malhão do beijo, acabamos uma dança muito amorosa. Há anos atrás, não é preciso ser antiquado, mas só procuro acompanhar os tempos modernos, mas antigamente, quando você tinha uma filha, um namorado, quando queria namorar com a sua filha, ele pedia a mão da sua filha. Hoje em dia, elas chegam à sua beira, como pai, e não pedem a mão da sua filha. Olha, eu queria a sua filha, pedem logo a filha inteira, não é? Portanto, afinal, aqui o tema diz a mão da sua filha, mas já está ultrapassado. Estes são os marotos da concertina. Estás de acordo, Beatriz? Que eles agora não pedem a mão, pedem logo a filha toda?
1: Sim.

Vais-me dizer agora que Pimba é um tipo sushi? Não vais? Tens bom coração, mas o Google Translate não faz de ti uma portuguesa. Até logo, falsa Tuga.

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0: Novos Horizontes, a sua emissão portuguesa aos domingos nos 90.9 da Rádio Onden. Além do ritmo também com mensagens de amor, aqui vai também o próximo tema com Beth e Leandro, dois corações unidos para a vida. Um tema com uma mensagem muito especial. Um tema que aproveito para dedicar-se à nossa companheira de equipa também, à Paula, que hoje não está por cá, mas está sempre connosco. Para ela também, com um beijinho, bom domingo e umas boas férias também.

0: E estamos com esta voz de Tony José, um português que canta este tema também em francês. Ele é de região de Haute-Savoie e também já participou em uma festa também da rádio. Vamos ficar com um tema de um cantor que animou este ano Luz ao Festival, também perto de Chambéry, e que aqui hoje traz-nos também um tema bem ritmado, que nos diz fugir, mas fugir não para longe, porque nós ficamos por cá até às 12, na sua companhia. Meninas, há alguma coisa para acrescentar?
1: Não.
0: Tem, não querem deixar um pequeno sorriso aos nossos ouvintes?
2: Já estamos a sorrir, não é? Há duas horas.
0: Duas horas
2: e 40.
0: Vão ficar cansados de
2: não, a gente não se cansa.
0: Então, olha, aproveitem e fujam um bocadinho, porque ele dá-nos essa possibilidade. É o nosso amigo Lucenzo.

0: E vendo esta voz também que nos leva até à Lua, nós vamos levar ao final desta emissão e também à nossa despedida por hoje. Damos a voz às nossas meninas de hoje. Quem quer começar? Beatriz, podes começar tu.
1: Uhum. Então, eu desejo umas boas férias, mesmo as pessoas que ficam cá, que não vão férias, é sempre um descanso, não é?
0: Aproveitem bem, sim, aproveitem bem, um bocadinho,
1: fazer atenção ao calor também, que é muito importante, e desejo um bom domingo, e nós voltamos em setembro, e pode continuar a vir a missão, claro.
0: Sempre, musicalmente, nós estaremos por cá todo o verão, pessoalmente, em termos de emissão, regressamos no início de setembro, mas até lá estamos sempre por cá, musicalmente, a emissão Novos Horizontes continua. Marie-Lou,
2: oui,
0: dernier mot.
2: C'est l'heure de se quitter, comme vous a dit Béatrice, on est encore là cet été, l'émission continue le dimanche matin de 9h à midi, mais on se retrouve physiquement à la rentrée, puisqu'on va se reposer pendant cet été, donc... bon repos à vous aussi, et puis on se retrouve début septembre.
0: Para todos, de minha parte, desejo que tenham um ótimo domingo, uma ótima semana, sobretudo que tenham um bom verão, umas boas férias, cá ou lá, esteja onde estiver, cuide-se, proteja-se do calor, mas aproveite um bocadinho também para descansar, para recuperar energias, para que depois, a partir de sempre, esteja em forma, para mais um ano de atividade, que depois o ritmo esse é realmente um ritmo que exige realmente um pouco de recarregar baterias. Por isso até lá, fique bem, fique sempre com a emissão Novos Horizontes, leve-nos consigo de férias, nós estaremos musicalmente sempre por cá, antes de 9h30, aqui nos 90.9 da Rádio Unana. Até lá, bom verão, boas férias e até breve.